0: Bom dia, são 2 horas.
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0: Bom dia, são 3 horas.
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Bom dia, são 4 horas. 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

0: Bom dia, são 5 horas.
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Bom dia, são 6 horas. 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
2: Bom dia, são 8 horas.
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12: Olá a todos, sejam bem-vindos a mais um bloco informativo. O grupo de jovens Mensageiros da Esperança leva alegria e conforto à Unidade de Cuidados Continuados em Pinhel, Festival de Música no Castelo em Trancoso e em Figueira de Castelo Rodrigo, à Noite de Fados.
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Olá a todos! O Festival de Música no Castelo regressa a Trancoso nos dias 17, 18 e 19 de julho. A abertura do festival esta sexta-feira está a cargo de Janita Salomé. Já no dia 18, sábado, sobe ao palco Buba Espinho, um dos artistas em destaque da geração de música nacional. O encerramento do certame, 19 de julho, conta com a atuação de Bafos de Bacalhau e Alma Sul. A iniciativa promovida pelo município de Trancoso assinala ainda o regresso do festival com uma edição que surge sob o lema 10 anos depois, recuperando o evento que marcou a agenda cultural do concelho. Em Figueira de Castelo Rodrigo, o Largo da Igreja Matriz recebe este sábado pelas 21h45 uma noite de fados, iniciativa que promete proporcionar ao público uma viagem pelas sonoridades das duas grandes tradições fadistas portuguesas, o Fado de Coimbra e o Fado de Lisboa. O espetáculo, que é promovido pela autarquia,

0: decorre num dos espaços mais emblemáticos da vila, reunindo duas expressões distintas daquilo que é considerado um dos maiores símbolos da identidade cultural portuguesa. A iniciativa pretende celebrar o fado enquanto património musical e cultural. O grupo de voluntariado Mensageiros da Esperança foi à Unidade de Cuidados Continuados em Pinhel. Eduardo Silva acompanhou a visita.
1: O grupo de jovens Mensageiros da Esperança já deu provas do seu dinamismo em Pinhel. Desde a organização de várias iniciativas e ações de voluntariado em lares de idosos, até um vídeo de voluntariado num lar de Pala, que alcançou mais de 7 milhões de visualizações no TikTok. Mas a semente deste projeto, como recorda Armanda Vicente, começou a germinar no final de um ciclo de catequese.
2: Então surgiu com a ideia dos miúdos da catequese. Os miúdos terminaram a catequese, fizeram o crisma e depois quiseram continuar. E foi daí que veio a ideia de um grupo de jovens. Já havia anteriormente um grupo de jovens, havia alguns elementos que já estavam no anterior, então depois decidimos dar continuidade a este. Uma das grandes motivações foi também os convívios fraternos.
1: Desde então, o voluntariado tornou-se um dos pilares do grupo. Os Mensageiros da Esperança decidiram dar um passo em frente e levar a sua juventude e alegria à Unidade de Cuidados Continuados. A jovem Beatriz Cardoso explica que um dos motivos que levou a dar este passo passou por sair da zona de conforto.
3: É sempre uma realidade um bocadinho diferente e aquilo que nós tentamos fazer é desafiar-nos com estes tipos de realidades. E nos lares de idosos nós já estávamos um bocadinho habituados, mas a unidade continuada traz um peso sempre diferente. Então também queríamos acabar por nos desafiar a vermos este tipo de realidade.
1: Numa unidade onde os utentes se encontram num estado de maior dependência, o trabalho de casa é fundamental e rapidamente a música e a dedicação quebraram o gelo. Armanda Vicente detalha como se desenrolou a ação.
2: Queremos sempre criar alguma proximidade, fazemos o trabalho de casa, juntamos-nos, tentamos saber que tipo de atividades é que podemos fazer, organizamos as atividades e depois, quando chegamos, normalmente o que mais facilita o contacto é mesmo a música, então a ideia é sempre cantar e dançamos com eles e depois fazemos algumas atividades de motricidade fina, de algum raciocínio lógico, rezamos o terço.
1: Mas o choque de realidades é inevitável. Armanda Vicente confessa que uma das coisas que mais impacta aos jovens é perceber que a dependência não escolhe idades.
2: Uma das coisas que também é importante e que eu acho que causa algum impacto nos nossos jovens é que aqui numa unidade de cuidados continuados não há só pessoas com muita idade. Também há pessoas bem mais novas. Pronto, por algum motivo estão aqui e com bastantes limitações bem acentuadas. E estar perto de pessoas assim bem mais novas também nos faz pensar e também levamos isso para casa.
1: Do lado de quem recebe, o impacto desta visita é inegável. Carla Inácio, animadora sociocultural da instituição, garante que a iniciativa foi uma autêntica levada de ar fresco para quebrar as rotinas.
4: Todas as iniciativas são importantes, mas esta em particular, e como o nome indica, é uma mensagem de esperança. E quando essa mensagem é trazida por jovens, ainda é muito mais importante. O conforto e a partilha de saberes é muito benéfico para ambos.
1: O primeiro contacto costuma ser de alguma apreensão. Beatriz Cardoso nota que, no início, os utentes ficam surpreendidos e de pé atrás. No entanto, os resultados práticos da visita superam qualquer barreira inicial, chegando mesmo a surpreender os próprios profissionais de saúde. Armanda Vicente partilha um episódio marcante que aconteceu no decorrer da visita.
2: Há uma partilha muito interessante da senhora fisioterapeuta que chegou lá à beira de um senhor e que lhe disse: amanhã vou pôr estas músicas porque comigo não consegue levantar os braços e aqui com estas músicas esteve aqui sempre de braço levantado. E isso é muito interessante para nós também, que faz com que a gente consiga perceber que nós às vezes podemos querer muito uma coisa, mas depois não a conseguirmos fazer chegar ao outro. E aqui, no caso, fizemos chegar, porque depois há esse retorno.
1: Questionada sobre se esta é uma experiência que a instituição gostaria de ver repetida, Carla Inácio não hesitou e afirmou que sim, sem dúvida alguma. A animadora sociocultural deixou ainda um repto a quem queira fazer voluntariado nesta área da saúde.
4: Eu aconselho vivamente a todos aqueles que tiverem no seu íntimo essa intenção, que o façam, porque ver o brilho nos olhos de um utente, fazer a diferença na vida de alguém, é muito gratificante.
1: Gratidão é também a palavra de ordem entre os voluntários. ver a apatia dar lugar à alegria e à recepção.

0: curiosidade é, segundo o grupo, o combustível certo para o coração e a prova viva de quem faz voluntariado recebe sempre muito mais do que aquilo que dá, como sublinha Armanda Vicente.
1: Esse é o nosso combustível para nós continuarmos sempre e com mais vontade de estar. É o combustível certo para o coração e para seguirmos esta caminhada, que é muito nossa. Fazer voluntariado é isto, porque quem faz, e só quem faz é que sabe e é que sente que nós recebemos muito, muito, muito mais do que aquilo que damos.
0: O projeto vai continuar na estrada e a próxima paragem será no lar da Santa Casa da Misericórdia de Penhel, tal como disse Beatriz Cardoso.
2: Neste momento aqui em Penhel, a única instituição que nos falta é mesmo o lar de Penhel. Mas lá está, queremos voltar e eles, os utentes dos vários lares onde nós passamos, estão sempre a pedir para nós voltarmos. E aqui a unidade dos continuados não vai ser a última vez, porque eu acho que eles gostaram muito de nos ter cá e nós gostamos muito de os receber connosco.
0: Juventude, esperança e ação local em Penhel. Os mensageiros da esperança provam que, muitas vezes, o melhor remédio para a cooperação é a presença e o afeto. Para os jovens do concelho que se queiram juntar a esta missão, o processo é simples. Basta contactar o grupo através das redes sociais, Instagram ou Facebook, dirigir-se a um dos membros do grupo ou falar diretamente com o Padre Jorge Castela.
3: Eduardo Silva, aluno de jornalismo e comunicação, a acompanhar a visita dos jovens penhalenses que levam sorrisos e alegria a quem mais precisa.
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0: bom português, não recuse ao Dona Inês. Um beijinho também para si.
1: Ó Dona Inês, veja lá, ele é bom rapaz.
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2: Bom dia, são 9 horas.
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temos com o carneiro hoje, tenho assim uma proposta muito boa. Alguém tem uma proposta para lhe dar, que eu gostava muito de ser eu, mas não sou, é outra pessoa. Touro, a sua vida amorosa está numa fase de avaliação. Calma, respire fundo. Gêmeos, hoje no trabalho as coisas podem não correr como você espera. Portanto, abra a pestana, meu anjo lindo. Vamos embora. Caranguejo, a nível financeiro está num período de sacrifício. Coragem, há períodos assim na sua vida e na vida de toda a gente. Leão, desabafo com um amigo, anda a sentir-se muito só. Virgem, hoje terá domínio na esfera familiar. Balança, esteja descansada, as situações vão resolver-se rapidamente, mas faça a sua parte. Escorpião, vamos lá ver, Escorpião, hoje vai poder contar com o apoio de pessoas que têm ao seu lado e que são muito suas amigas. Sagitário, dia intenso no trabalho, portanto aproveite, faça tudo pelo melhor. Capricórnio, pode ter uma boa oportunidade no campo financeiro, parabéns, bem merece. Aquário, seja mais dedicado à sua vida amorosa, vamos lá, a vida não é só trabalho. Peixes, procure estar alerta, evite cair na ilusão. Sim, senhora, e agora você quer saber quais são os melhores signos? Você quer? Eu vou lhe dizer. Os melhores signos hoje são Virgem e Balança. E aqueles menos são Carneiro e Gêmeos. 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
6: Bom dia, são 10 horas.
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Bom dia, são 11 horas. 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
1: Boa tarde, são 12 horas.
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todos, sejam bem-vindos a mais um bloco informativo nos 99.1 FM ou radioelmo.com. Banda Filarmónica de Pinhel celebra mais um aniversário, a celebração é já este domingo, de portas abertas a Casa Forte de Cidadelhos e ainda neste jornal Praia Fluvial de Valhelhas, hasteou bandeira Praia Qualidade de Ouro 2026.

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banda Filarmónica de Pinhel celebra este domingo mais um aniversário. São 171 ao serviço da comunidade pinhelense. Uma tarde especial que vai ser dedicada à cultura, onde o talento local se cruza com a partilha musical. E para a festa ficar ainda mais bonita, contará com a presença da banda convidada, a banda Filarmónica 25 de Março, de Lamas de Pudense, Macedo de Cavaleiros. É já este domingo, às 17 horas, no Largo dos Combatentes, em Pinhel. Uma iniciativa também cultural ia decorrer este domingo. A Casa Forte Cidadelho está aberta ao público entre as 14 e as 18 horas, com entrada gratuita. O espaço, que foi inaugurado em 2018 e nele pode ser visto o apreciado e famoso Pálio de Cidadelho, assim como outras peças de interesse patrimonial. Até 21 de julho, Pinhel acolhe um grupo de 14 jovens da Geórgia, país onde em 2025 esteve um grupo de jovens pinhelenses no âmbito do programa Intercâmbio Juvenil, que têm sido promovidos pelo município. Ao longo destes dias estão programadas diversas atividades, com destaque para visitas a realizar tanto no concelho como na região, incluindo uma visita ao país vizinho com passagem em Cidade Rodrigo e Salamanca. Ao receber jovens de outros países, mantém-se o propósito, tal como referiu a Presidente da Câmara Municipal de Pinhel, Daniela Capelo, na sessão de boas-vindas realizada no Salão Nobre dos Espaços do Concelho. A terminar, a Praia Fluvial de Valhelhas reforçou este ano o seu estatuto de referência ambiental ao hastear, no passado dia 10, a bandeira Praia com Qualidade de Ouro 2026. Valhelhas faz parte este ano do grupo das 53 praias fluviais portuguesas que foram distinguidas com a bandeira Praia com Qualidade de Ouro, atribuída pela Quercus com base numa avaliação independente, sustentada exclusivamente em dados oficiais da qualidade da água recolhidos ao longo dos últimos 6 anos.

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0: Boa tarde, são 13 horas.
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6: Boa tarde, são 15 horas.
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0: Boa tarde, são 16 horas.
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0: Boa tarde, são 17 horas.
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a todos, sejam bem-vindos a mais um bloco informativo nos 99.1 FM ou radioelmo.com. Banda Filarmónica de Pinhel celebra mais um aniversário, a celebração é já este domingo, de portas abertas a Casa Forte de Cidadelos e ainda neste jornal Praia Fluvial de Valhelhas, hasteou bandeira Praia Qualidade de Ouro 2026.

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A Banda Filarmónica de Pinhel celebra este domingo mais um aniversário. São 171 ao serviço da comunidade pinhelense. Uma tarde especial que vai ser dedicada à cultura, onde o talento local se cruza com a partilha musical. E para a festa ficar ainda mais bonita, contará com a presença da banda convidada, a Banda Filarmónica 25 de Março de Lamas de Pudense, Macedo de Cavaleiros. É já este domingo, às 17 horas, no Largo dos Combatentes, em Pinhel. Uma iniciativa também cultural ia decorrer este domingo. A Casa Forte Cidadelho está aberta ao público entre as 14 e as 18 horas, com entrada gratuita. O espaço, que foi inaugurado em 2018 e nele pode ser visto o apreciado e famoso Pálio de Cidadelho, assim como outras peças de interesse patrimonial. Até 21 de julho, Pinhel acolhe um grupo de 14 jovens da Geórgia, país onde em 2025 esteve um grupo de jovens pinhelenses no âmbito do programa Intercâmbio Juvenil, que têm sido promovidos pelo município. Ao longo destes dias estão programadas diversas atividades, com destaque para visitas a realizar tanto no concelho como na região, incluindo uma visita ao país vizinho com passagem em Cidade Rodrigo e Salamanca. Ao receber jovens de outros países, mantém-se o propósito, tal como referiu a Presidente da Câmara Municipal de Pinhel, Daniela Capelo, na sessão de boas-vindas realizada no Salão Nobre dos Espaços do Concelho. A terminar, a Praia Fluvial de Valhelhas reforçou este ano o seu estatuto de referência ambiental ao hastear no passado dia 10 a bandeira Praia com Qualidade de Ouro 2026. Valhelhas faz parte este ano do grupo das 53 praias fluviais portuguesas que foram distinguidas com a bandeira Praia com Qualidade de Ouro, atribuída pela Quercus com base numa avaliação independente, sustentada exclusivamente em dados oficiais da qualidade da água recolhidos ao longo dos últimos 6 anos.

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0: Boa tarde, são 18 horas.
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0: Boa tarde, são 19 horas.
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0: Boa noite. São 20 horas.
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0: Boa noite. São 21 horas.
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0: boa noite. São 23 horas.
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0: Boa noite. Zero horas.
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